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0: Bom dia, são 6 horas.
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0: O ministro da Administração Interna garante que nunca ponderou a demissão. Luís Neves diz que se sente legitimado para continuar no governo. Na conferência de imprensa, em que apresentou explicações sobre as polémicas, considera ter condições para continuar no executivo.
1: Sinto-me muito motivado para continuar o meu trabalho. Sinto-me muito apoiado pelo primeiro-ministro e por todo o governo. E por muitos, quero transmitir aos milhares de polícias de todos os corpos e de pessoas que ao longo destes dias me encheram com mensagens de incentivo para poder aqui estar hoje.
0: O ministro da Administração Interna diz que foi um ato de boa gestão o envio para Barcelos do atrelado apreendido pela Judiciária na operação contra o tráfico de droga. Luís Neves garante que poupou 150 mil euros ao Estado com esse transporte feito pelo amigo de Barcelos. Diz que não tinha outra opção. No entanto, o ministro e ex-diretor da Judiciária pode ter ocorrido num crime de abuso de poder, como aponta a jurista ouvida pela Renascença, Ana Rita Campos.
2: É uma tentativa de justificar, inclusivamente do ponto de vista criminal, aquilo que podia ser um ato ou de eventual descaminho, apesar de me parecer difícil, mas eventualmente um ato de abuso de poder, porque não há sombra de uma dúvida que não é a Polícia Judiciária que determina para onde é que vão ser acondicionados os bens apreendidos, ou pelo menos que o faça no caso do outro lado, sem reportar e colher o consentimento do Ministério Público, que mais uma vez é a entidade responsável pelas apreensões em processo penal.
0: Em declarações à jornalista Marisa Gonçalves, a jurista aponta ainda que o ministro pode ter que pagar uma multa pelas ocorrências na casa de Odmira. A madrugada ajudou, o trabalho dos operacionais está a evoluir favoravelmente. O combate ao incêndio de Valpaços, que entretanto alastrou ao concelho de Mirandela, foi possível dominar parte das frentes de fogo. Mesmo assim, nesta altura, a vice-presidente da Câmara de Valpaços fala em vários focos dispersos pela região.
3: Temos focos ainda dispersos, certo é que as equipas novas que chegaram, estamos a falar cerca de 800 homens que tiveram a atuar durante a noite, reforçaram de forma musculada essa atuação, a temperatura baixou, a umidade aumentou, mas a preocupação ainda é muita, até porque o início do dia e com a situação do aumento da temperatura e da indefinição do vento, portanto nós teremos que consolidar qualquer atuação durante o dia de hoje.
0: Teresa Pavão, ouvida por Hugo Monteiro, a situação mais complexa vive-se na freguesia de Santa Valha. No combate às chamas estão mais de 800 operacionais. Este é um incêndio que teve início na terça-feira. Há registro de danos em pelo menos 21 casas, 8 delas da primeira habitação. 5 pessoas ficaram feridas. O mundo entra hoje em dívida ecológica. O dia da sobrecarga do planeta assinala-se cada vez mais cedo. Na década de 70 era no início de dezembro. Agora é dia 30 de julho, João Cunha.
4: E assim sendo, a partir de hoje torna-se necessário usar recursos naturais que deveriam apenas ser utilizados a partir do início do próximo ano. Estamos assim a recorrer ao cartão de crédito ambiental cada vez mais cedo, como explica Susana Fonseca, da Associação Ambientalista Zero.
5: Em 1973, o dia da sobrecarga, portanto o dia em que nós assinámos o cartão de crédito ambiental, foi a 3 de dezembro. E este ano estamos a assiná-lo a 30 de julho.
4: Há formas de atrasar o uso deste cartão de crédito ambiental.
5: Se nós consumíssemos ou reduzíssemos o nosso consumo de carne em 50%, o cartão de crédito seria assinado 17 dias depois daquilo que é agora, não é? Portanto, se também fosse aplicada uma taxa de carbono de cerca de 90 euros a todas as atividades, o adiamento seria de 63 dias.
4: Falta vontade política a nível nacional. Até na simples transposição de diretivas comunitárias, como a que termina amanhã, respeitando ao alargamento da reparação de equipamentos eletrónicos. Outras decisões políticas poderiam existir, até a nível europeu, mas está-se a perder terreno.
5: Neste momento, a União Europeia costumava ser um seu farol, não é, em termos ambientais, está a perder terreno completamente, está, aliás, a fazer marcha atrás em várias políticas sem qualquer base científica e até sem qualquer base de apoio dos cidadãos, mas infelizmente é esse o caminho que está a ser seguido. Portanto, a vontade política é fundamental, porque mesmo que as pessoas queiram ser muitas vezes amigas do ambiente, mais sustentáveis, se as opções não estiverem lá, se forem muito difíceis, se forem muito dispendiosas, se o que for mais acessível, mais barato, é o descartável, é o insustentável, obviamente para muitas pessoas não há possibilidade de irem por outro caminho. Não é?
4: E assim sendo, a tendência será usar cada vez mais cedo os recursos que deveriam estar disponíveis para todo o ano.
0: Jornalista João Cunha, um objeto não identificado, muito provavelmente um drone, foi detectado esta madrugada no espaço aéreo da Polónia. As Forças Armadas polacas adiantam que um engenho terá caído não muito longe da fronteira com a Ucrânia. No futebol, dia de Liga Europa, o Benfica tenta hoje o apuramento depois da derrota por 2-1 na Suíça. Recebe o St. Gallen no Estádio da Luz às 8 da noite, jogo com relato no site da Renascença. À mesma hora, o Sporting de Braga tenta também em casa o apuramento num jogo frente aos sérvios do Pacebo. A equipa de Minho segue com vantagem ao ter vencido na Sérvia por 1-0. Ainda do Benfica, a terminar, o regresso de Tiago Gouveia, que esta semana tinha rumado ao futebol mexicano. O Atlas de Guadalajara anunciou que a transferência abortou por divergências de última hora com os representantes dos jogadores.
6: Eu vou ensinar-vos a dizer Guadalajara.
0: Guadalajara.
6: Guadalajara. Até já, Filipe.

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4: Tenha uma ótima manhã com a sua rádio. Se está na estrada, olhe, muito boa viagem em segurança e também com aquele prazer de viajar. Tenha uma ótima manhã. Há música para dividir consigo já a seguir.

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4: 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Com a Terra Nova, bom dia, são 7:30.
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0: de julho. Bem-vindos a mais uma edição de notícias. Luís Montenegro em Estarreja, na apresentação do projeto Repower da Bondal. A multinacional apresenta o projeto PRR, lançado para alavancar a descarbonização no complexo industrial de Estarreja. Tem investimento total de cerca de 76 milhões de euros, apoiado em 30 milhões e 800 mil pelo PRR. O objetivo central é cortar mais de 35 mil toneladas de CO2 por ano através de energias renováveis e também com recurso à nova tecnologia. Cerimónia com a presença do Primeiro-Ministro acontece esta quinta-feira às 5 da tarde no Parque Empresarial da Quimipark, em Estarreja. O Partido Socialista de Gávar explica por que votou contra a renovação da avença da gestora cultural do município. Os vereadores do PS votaram contra a continuidade da avença de Leonor Barata em defesa de uma solução permanente e ininterrupta, posição explicitada nas últimas horas em comunicado. A deliberação tinha sido tomada com votos favoráveis da maioria PSD, CDS e Chega. Leonor Barata continua a assegurar a gestão e programação cultural do município, que inclui a direção artística do Teatro Aveirense e eventos municipais. Os vereadores do PS, os quatro vereadores eleitos, votaram contra essa prestação de serviço por considerarem que a manutenção do contrato existente consubstancia o contornar normas de contratação pública e iludir os limites do ajuste direto, a concorrência e a transparência. Esta posição deixada pelo Partido Socialista, que sugere concurso para essa função, para o preenchimento dessa função, salientando como exemplo o município de Torres Vedras, que se prepara para contratar os serviços de um programador por 36 meses, na sequência de um concurso anunciado em fevereiro. Diz que esta é a forma mais pública, transparente e concorrencial de conseguir chegar a esse objetivo. A 18ª edição do Festival de Marisco do Iliabão regressa ao relevado da Costa Nova para 4 dias de celebração dos sabores da ria e do mar. À mesa estarão produtos de referência na gastronomia regional, com destaque para o marisco, os bivalves, outras especialidades ligadas ao mar e à ria. Para além da vertente gastronómica, o Ria Agosto constitui também motor de dinamização da economia local. Funciona como espelho da mobilização associativa. Aliás, este é o aspecto mais destacado pelos dirigentes. O presidente do Iliabão Clube, Bruno Bizarro, salienta que o Festival do Marisco continua a ser um projeto construído e sustentado pela família Iliabão.
1: Isto é um evento que é extremamente importante para o Iliabão, não só em termos financeiros, mas em termos daquilo que é o seu carisma e a sua cultura. É um evento ao qual temos procurado anualmente acrescentar alguma inovação e algumas novidades, mas que a sua essência e o seu carisma está no voluntariado de todos aqueles que nos ajudam nestes três, quatro dias, que fazem deste evento realmente um evento único, carismático, visitado por muitos e adorado por quem lá passa estes 4 dias de extremo cansaço, mas de reconhecido sucesso. É sempre uma festa quando chegamos ao domingo à tarde e percebemos que o nosso dever foi cumprido.
0: Ria Agosto tem organização a cargo do Iliabão Clube, o apoio da autarquia. Rui Dias, o presidente da Câmara de Ilha, o antigo presidente do Iliabão, destaca o compromisso com o tecido associativo, recorda a ligação afetiva que se estabelece entre os voluntários e o universo do clube. Considera, por isso, que é uma forma de ajudar a sustentar essa vertente social.
2: Promove uma forma de estar na vida coletiva, no tecido associativo, promovendo a ligação intergeracional, a ligação entre os vários membros do clube, os seus sócios, os seus pais, os seus dirigentes, os seus atletas, num formato que é muito cúmplice e faz com que a dinâmica do clube se sustente na criação desses laços, no reforço desses laços, com um trabalho apenas voluntário que só reforça a identidade do clube enquanto peça estruturante do nosso tecido associativo e da nossa máquina de produção de talentos.
0: A abertura oficial acontece hoje ao final do dia, 19h30, na tenda colocada no relevado da Costa Nova, na freguesia da Gafanha da Encarnação, para 4 dias de atividade. Abertura da Expo FACI, que é um dos grandes certames de verão na região centro. A Cantanhede entra em modo festival de verão entre 30 de julho e 9 de agosto. Primeira noite com Bárbara Tinoco e vizinhos. Ao longo dos próximos dias, por ali vão passar figuras como Sara Correia, Nininho Vaz Maia, José Cid, João Pedro Paes, Diogo Pissarra, Chutes e Pontapés, entre outros artistas, não apenas nacionais, mas também internacionais. Este primeiro dia, com destaque para a presença do Secretário de Estado da Proteção Civil, que visita o stand da Autoridade Nacional de Segurança Rodoviária no âmbito da ação de sensibilização e prevenção rodoviária durante o evento, e com essa sensibilização para os riscos da condução sob o efeito do álcool durante o período de férias, a Autoridade Nacional de Segurança Rodoviária, que leva uma mensagem clara, sobretudo para os festivaleiros, para que recorram a transporte público, outras alternativas que estão criadas e são criadas pela própria organização para esse acesso a Cantanhede. E uma nota final para a Estação, o Espaço de Arte Contemporânea em Canelas, município de Estarreja, volta a associar-se ao Festival Internacional de Cinema de Avanca, reforça a colaboração e esta quinta às três acolhe uma sessão especialmente dedicada ao público mais jovem, para crianças entre os 7 e os 12 anos, com uma seleção de filmes integrada na programação Avanca Gigantes, uma iniciativa integrada no Festival de Cinema de Avanca, é a aposta na formação de públicos para a sétima arte, uma sessão que vai apresentar 10 curtas-metragens de animação.

0: Muito bom dia, são 8, são 7 nos Açores. Olá, Filipa Ribeiro, à altura de nos contares que notícias é que marcam esta manhã de quarta-feira, o que é que destacas?
1: O governo vai alargar a proibição do uso do telemóvel aos alunos do 7º ao 9º ano, já no próximo ano letivo. O ministro da Administração Interna classifica como ato de boa gestão o envio do atrelado à judiciária para Barcelos.
0: Estão agora 20 graus em Lisboa, 18 no Porto, 21 em Faro. As notícias desta quarta-feira, 30 de julho, com Filipa Ribeiro.
1: Já a partir do próximo ano letivo, os telemóveis vão ser proibidos nas escolas para os alunos do 7º, do 8º e do 9º ano. O ministro da Educação diz que a medida será aprovada em Conselho de Ministros. A agência lusa Fernanda Alexandra diz que durante o primeiro período de aulas haverá espaço para as escolas se adaptarem. A medida entra em vigor em janeiro. Atualmente a proibição já é aplicada aos alunos dos 1º e 2º ciclos. E os diretores das escolas públicas consideram bastante positiva este alargamento da proibição do uso de telemóvel. Em declarações à Renascença, Filinto Lima, presidente da Associação Nacional de Diretores de Escolas Públicas, deixa ainda assim um alerta aos pais e alunos.
2: A medida parece-me bastante positiva. Aliás, já está em uso em muitas escolas. Vemos com bons olhos este alargamento. É pena que a sociedade muitas vezes não colabore com as escolas. Isto é um alerta que eu quero aqui deixar aos pais dos nossos alunos.
1: Quanto ao timing do anúncio desta medida?
2: O timing realmente poderá não ser o melhor. Porque o problema aqui não é tanto neste momento os telemóveis, é mais os exames do ensino secundário. Estamos focados nesta situação, mas foi o também que o Ministério da Educação decidiu.
1: Filinto Lima, ouvido pelo jornalista João Cunha, o alargamento da proibição do telemóvel nas escolas para os alunos até ao 9º ano deve ser aprovado em Conselho de Ministros, que começa daqui a uma hora, às 9 da manhã. Incêndio de Valpaços, 70% do fogo está consolidado, 30% está a ceder aos meios, indicação de fonte da Proteção Civil à Renascença. Na próxima hora devem ser acionados meios aéreos. Já esta manhã, à Renascença, a vice-presidente da Câmara de Valpaços, Teresa Pavão, dava conta de que a situação mais complexa vive-se na freguesia de Santa Valha. No combate às chamas estão mais de 800 operacionais. Há registros de danos em pelo menos 21 casas. 5 pessoas ficaram feridas. O ministro da Administração Interna diz que se sente legitimado para continuar no governo. Luís Neves apresentou as explicações sobre as polémicas que duram há 3 semanas. Confirmou a decisão do envio para Barcelos do atrelado apreendido numa operação de combate ao tráfico de droga. O ministro fala em ato de boa gestão.
3: Assumi essa decisão e assuma hoje. É uma decisão minha e não dele. Não havia outra opção. Nas circunstâncias existentes naquele momento, foi a decisão adequada, a que melhor protegia os interesses do Estado e a que eu voltaria hoje a tomar perante esta informação. Foi um puro ato de boa gestão. Pediam 150 mil euros para destruir este material. Nós não tínhamos cabimentação para o fazer.
1: Junta-se a nós a editora de Política da Renascença, Susana Madureira Martins. Bom dia, Susana. Três semanas depois tivemos quase uma hora de explicações. O ministro falou da piscina, que deveria ser um tanque, dos pagamentos, do atrelado. O ministro deu todos os esclarecimentos?
4: Há coisas que se mantêm estranhas, Chico. Ali a ideia de existir uma cultura de facilitismo e até de desconhecimento das regras em alguém que, sendo diretor da Polícia Judiciária, é bizarro. A ignorância, por exemplo, de estar obrigado a apresentar uma declaração de rendimentos, ou ainda como é que um tanque de uma propriedade se transforma numa piscina e que, segundo Luís Neves, voltará a tornar-se um tanque, ou como é que um atrelado é movido com aquela facilidade porque um diretor financeiro da Polícia Judiciária estava, por acaso, a falar com um empreiteiro à hora certa. Ou, por exemplo, ainda, como é que se pagam obras em dinheiro vivo. São questões que não tornam a vida de Luís Neves mais fácil.
1: Há quem defenda aqui uma intervenção do Presidente da República. Deve António José Seguro intervir e dizer alguma coisa sobre o caso?
4: A partir de agora é suposto, sim, que António José Seguro diga alguma coisa, tendo em conta que o ministro já falou, há uma comissão de inquérito anunciada à ação da Polícia Judiciária, o Partido Socialista vem agora tomando uma posição mais musculada sobre este caso e forçosamente o Presidente da República terá de assumir pelo menos essa preocupação com uma instituição que tem resultados para mostrar e que se vê agora no olho do furacão, a Polícia Judiciária. Ainda para mais, Seguro fez uma campanha interna inteira nas presidenciais de janeiro e fevereiro a defender uma maior transparência nos cargos públicos. Não há agora caso mais evidente sobre o qual tenha de tomar uma posição.
1: Obrigada, Susana Madureira Martins, a análise da editora de Política da Renascença aos esclarecimentos dados pelo Ministro da Administração Interna. O mundo entra hoje em dívida ecológica ao esgotar os recursos anuais do planeta. É o dia de sobrecarga do planeta. A partir de hoje torna necessário usar recursos naturais que só deveriam ser utilizados a partir de 1 de janeiro do ano que vem. É um tema que será desenvolvido no site da Renascença. No futebol, nas últimas horas veio ao público o novo áudio atribuído a Pedro Proença, em que é afirmado que não existe uma nova geração na arbitragem. Recorde-se que o atual presidente da Federação Portuguesa de Futebol confirmou os registros anteriores que há 2 anos se atirava ao Benfica e criticava os árbitros e o dirigente Fontelas Gomes.
0: Até já, Filipa. Há já mais notícias no site da Renascença, 8 horas 5 minutos. Bom dia.

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11: Estamos juntos, Terra Nova, bom dia. 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

0: Bem-vindos a mais uma edição de notícias. Luís Montenegro em Estarreja na apresentação do projeto Repower da Bondal. A multinacional apresenta o projeto PRR lançado para alavancar a descarbonização no complexo industrial de Estarreja. Tem investimento total de cerca de 76 milhões de euros, apoiado em 30 milhões e 800 mil pelo PRR. O objetivo central é cortar mais de 35 mil toneladas de CO2 por ano através de energias renováveis e também com recurso a nova tecnologia. Cerimónia com a presença do Primeiro-Ministro acontece esta quinta-feira às 5 da tarde no Parque Empresarial da Quimipark, em Estarreja. O Partido Socialista de Gávar explica por que votou contra a renovação da avença da gestora cultural do município. Os vereadores do PS votaram contra a continuidade da avença de Leonor Barata em defesa de uma solução permanente e ininterrupta, posição explicitada nas últimas horas em comunicado. A deliberação tinha sido tomada com votos favoráveis da maioria PSD, CDS e Chega. Leonor Barata continua a assegurar a gestão e programação cultural do município, que inclui a direção artística do Teatro Aveirense e eventos municipais. Os vereadores do PS, os quatro vereadores eleitos, votaram contra essa prestação de serviço por considerarem que a manutenção do contrato existente consubstancia o contornar normas de contratação pública e iludir os limites do ajuste direto, a concorrência e a transparência. Esta posição deixada pelo Partido Socialista, que sugere concurso para essa função, para o preenchimento dessa função, salientando como exemplo o município de Torres Vedras, que se prepara para contratar os serviços de um programador por 36 meses na sequência de um concurso anunciado em fevereiro. Diz que esta é a forma mais pública, transparente e concorrencial de conseguir chegar a esse objetivo. A 18ª edição do Festival de Marisco do Iliabão regressa ao relevado da Costa Nova para 4 dias de celebração dos sabores da ria e do mar. À mesa estarão produtos de referência na gastronomia regional, com destaque para o marisco, os bivalves, outras especialidades ligadas ao mar e à ria. Para além da vertente gastronómica, o Ria Agosto constitui também motor de dinamização da economia local. Funciona como espelho da mobilização associativa. Aliás, este é o aspecto mais destacado pelos dirigentes. O presidente do Iliabão Clube, Bruno Bizarro, salienta que o Festival do Marisco continua a ser um projeto construído e sustentado pela família Iliabão.
1: Isto é um evento que é extremamente importante para o Iliabão, não só em termos financeiros, mas em termos daquilo que é o seu carisma e a sua cultura. É um evento ao qual temos procurado anualmente acrescentar alguma inovação e algumas novidades, mas que a sua essência e o seu carisma está no voluntariado de todos aqueles que nos ajudam nestes três, quatro dias, que fazem deste evento realmente um evento único, carismático, visitado por muitos e adorado por quem lá passa estes 4 dias de extremo cansaço, mas de reconhecido sucesso. É sempre uma festa quando chegamos ao domingo à tarde e percebemos que o nosso dever foi cumprido.
0: Ria Agosto tem organização a cargo do Iliabão Clube, o apoio da autarquia. Rui Dias, o presidente da Câmara de Ilha, o antigo presidente do Iliabão, destaca o compromisso com o tecido associativo, recorda a ligação afetiva que se estabelece entre os voluntários e o universo do clube. Considera, por isso, que é uma forma de ajudar a sustentar essa vertente social.
2: Promove uma forma de estar na vida coletiva, no tecido associativo, promovendo a ligação intergeracional, a ligação entre os vários membros do clube, os seus sócios, os seus pais, os seus dirigentes, os seus atletas, num formato que é muito cúmplice e faz com que a dinâmica do clube se sustente na criação desses laços, no reforço desses laços, com um trabalho apenas voluntário que só reforça a identidade do clube enquanto peça estruturante do nosso tecido associativo e da nossa máquina de produção de talentos.
0: A abertura oficial acontece hoje ao final do dia, 19h30, na tenda colocada no relevado da Costa Nova, na freguesia da Gafanha da Encarnação, para 4 dias de atividade. Abertura da Expo FACI, que é um dos grandes certames de verão na região centro. A Cantanhede entra em modo festival de verão entre 30 de julho e 9 de agosto. Primeira noite com Bárbara Tinoco e vizinhos. Ao longo dos próximos dias, por ali vão passar figuras como Sara Correia, Nininho Vaz Maia, José Cid, João Pedro Paes, Diogo Pissarra, Chutes e Pontapés, entre outros artistas, não apenas nacionais, mas também internacionais. Este primeiro dia, com destaque para a presença do Secretário de Estado da Proteção Civil, que visita o stand da Autoridade Nacional de Segurança Rodoviária no âmbito da ação de sensibilização e prevenção rodoviária durante o evento e com essa sensibilização para os riscos da condução sob o efeito do álcool durante o período de férias. A Autoridade Nacional de Segurança Rodoviária que leva uma mensagem clara, sobretudo para os festivaleiros, para que recorram a transporte público, outras alternativas que estão criadas e são criadas pela própria organização para esse acesso a Cantanhede.

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2: Bom dia com a Terra Nova, são agora 9 horas.

0: estar a contar que notícias marcam esta manhã de quarta-feira. Para isso cá te temos, Filipa Ribeiro, o que é que destacas?
1: Já está a ser reforçado com meios aéreos o combate ao incêndio de Valpaços. Cerca de 20% do fogo continua por controlar. Alunos do 7º, 8º e 9º anos também vão ficar proibidos de usar telemóvel nas escolas.
0: Estão nesta altura 20 graus em Lisboa, no Porto também 20, Faro 22. As temperaturas descem nesta quarta-feira. Contamos-lhe as notícias desta manhã, edição de Filipa Ribeiro.
1: Além dos alunos dos primeiro e segundo ciclos, também os alunos do terceiro vão estar proibidos de usar o telemóvel nas escolas. A medida será hoje aprovada em Conselho de Ministros e entra em vigor já no próximo ano letivo. Durante o primeiro período, as escolas vão ter tempo para se adaptar. A proibição é aplicada a partir de janeiro, de acordo com o que avança o Ministro da Educação, Fernando Alexandre Alusa. Os diretores das escolas públicas consideram bastante positivo o alargamento da proibição. Ouvido pela Renascença, o Presidente da Associação Nacional de Diretores de Escolas Públicas, Filipe Lima, deixa um alerta a pais e alunos.
2: A medida parece-me bastante positiva. Aliás, já está em uso em muitas escolas. Vemos com bons olhos este alargamento. É pena que a sociedade muitas vezes não colabore com as escolas.

0: Isto é um alerta que eu quero aqui deixar aos pais dos nossos alunos.
1: Declarações de Filinto Lima ao jornalista João Cunha. A proibição dos telemóveis para o terceiro ciclo será uma das medidas aprovadas em Conselho de Ministros, que começa daqui a meia hora. Já começou a ser reforçado com meios aéreos o combate ao incêndio de Valpaços. De acordo com a página da Proteção Civil, já foi acionado pelo menos um meio aéreo. Podem ser uma ajuda fundamental para os cerca de 20% do fogo que continua por controlar. O combate às chamas prossegue de forma favorável. 80% do perímetro já está dominado. Indicação dos últimos minutos da fonte da Proteção Civil, que refere a haver, nesta altura, apenas duas pequenas frentes ativas. No entanto, há vários focos de incêndio espalhados pela região de Valpaços e Mirandela. No local estão mais de 760 operacionais. Três bombeiros morreram na Grécia enquanto combatiam incêndios florestais na costa norte da ilha de Creta. Os ventos fortes estão a propagar rapidamente novos focos de incêndio na Grécia e há registro de dezenas de bombeiros feridos nas duas localidades nas últimas 24 horas. De acordo com as autoridades, já foram retiradas da ilha turística de Creta mais de 8 mil pessoas. Tribunais a decidir em 90 dias, contratações e progressões por mérito são algumas das recomendações deixadas pelo vencedor do Nobel da Economia 2024, James Robinson, e o professor de Manchester, Nuno Palma, no estudo Desbloquear o Crescimento de Portugal. A Renascença já leu o documento elaborado a pedido da CIP e do Instituto Amaro da Costa. O presidente da Confederação Empresarial de Portugal admite que a aplicação de algumas destas soluções terá de ser faseada e progressiva, como a sugestão para a Justiça, onde se recomenda que os tribunais devem decidir em 90 dias.
2: Naturalmente que nós não podemos ter uma atitude onde todas as situações têm a mesma complexidade. Há situações mais complexas, mas devemos tratar excepcionalmente o que é excepcional e não como fazemos agora, que é tratar tudo com uma morosidade, ou seja, neste momento ter processos complexos ou simples, a morosidade é a mesma.
1: O estudo Desbloquear o Crescimento de Portugal é apresentado ao final da tarde em Lisboa. O ministro da Administração Interna pode ter incorrido num crime de abuso de poder no caso do atrelado desviado. É o que diz a jurista Ana Rita Campos. Em causa, o facto de Luís Neves ter justificado que concordou com o envio do atrelado apreendido pela Judiciária para Barcelos para evitar uma despesa pública de 150 mil euros para destruir a peça. A advogada diz que as declarações do ministro são uma tentativa de justificar um ato de abuso de poder.
3: É uma tentativa de justificar, inclusivamente do ponto de vista criminal, aquilo que podia ser um ato ou de eventual descaminho, apesar de me parecer difícil, mas de eventualmente um ato de abuso de poder, porque não há sombra de uma dúvida que não é a Polícia Judiciária que determina para onde é que vão ser acondicionados os bens apreendidos, ou pelo menos que o faça no caso do outro lado, sem reportar e colher o consentimento do Ministério Público, mais uma vez, é a entidade responsável pelas apreensões em processo penal.
1: A jurista Ana Rita Campos, em declarações a Marisa Gonçalves. Subiu para 25 o número de mortes no sismo de 7.1 na escala de Richter, que assolou na terça-feira ao Japão. O abalo deixou 40 mil casas sem eletricidade e gás e mais 9 mil pessoas foram obrigadas a abandonar as suas casas. É preciso haver um órgão que regula a FIFA. Quem o defende é Miguel Paiás Maduro, ex-ministro e antigo presidente do Comitê de Governação da FIFA. Em entrevista à Renascença, Paiás Maduro considera que a proposta de abrir a exploração comercial das competições da FIFA ao investimento privado é só mais um sintoma da forma como o organismo conserva o poder.
4: A forma como os presidentes da FIFA adquirem uma enorme concentração de poder é porque a dimensão comercial da FIFA lhes permite aumentar o pote de dinheiro que são eles que controlam, nomeadamente através da distribuição às federações nacionais e àqueles nas federações nacionais que os apoiam. É um sistema de poder que alimenta uma rede clientelar e Infantino apenas está a fazer isso de uma forma muito transparente.
1: Miguel Paiás Maduro sobre os novos planos da FIFA, um tema desenvolvido no site da Renascença e na edição principal de Bola Branca às 12h45.
5: Até já. Até já. Mais notícias no site da Renascença, 9h06. Bom dia.

Música nova, bonitas recordações, estamos juntos, muito bom dia com a Terra Nova. 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

Bom dia, edição às 9h30. Bem-vindos a mais uma edição de informação. O Partido Socialista de Aveiro explicita porque votou contra a renovação da Avença da gestora cultural do município. Os vereadores eleitos do PS votaram contra a continuidade da Avença em defesa de uma solução permanente e ininterrupta. Alegam que a manutenção do contrato existente consubstancia o contornar de normas de contratação pública, ilude os limites de ajuste direto, concorrência e transparência. Esta é a justificação apresentada pelos vereadores. A deliberação foi tomada com votos favoráveis da maioria, PSD, CDS e Chega no Executivo Municipal de Aveiro. O PS diz que era importante outro formato, seguindo um concurso público para garantir uma contratação de prazo alargado. A 18ª edição do Festival do Marisco do Ilhabo regressa ao relevado da Costa Nova a partir de hoje e até domingo para 4 dias de celebração dos sabores da ria e do mar. É uma organização do Ilhabo Clube com o apoio da autarquia de Ilhavo. O Ria Agosto abre portas ao final do dia, 19h30, na tenda instalada no relevado da Costa Nova. O secretário de Estado da Proteção Civil, entre os convidados na abertura da Expo FACIC, Cantanhede entra em modo Festival de Verão, a partir de hoje até 9 de agosto. Primeira noite com animação musical a cargo de Bárbara Tinoco e Vizinhos. Ao longo dos próximos dias, nomes da cena nacional, mas também internacional, vão passar.

optar por Cantanhede, esta uma das marcas desta quinta-feira, a abertura de uma feira de grande dimensão na região centro e no contexto nacional, é um dos temas em destaque na agenda informativa.

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Muito bom dia.

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0: Muito bom dia, são 10 horas, 9 nos Açores. Vamos aos títulos desta edição com a Filipa Ribeiro.
1: Bom dia, Fumo volta a impedir a entrada de meios aéreos no combate ao incêndio de Valpaços. Economia portuguesa mantém tendência de crescimento.
2: Vamos agora à temperatura, máximas de 23 graus para o Porto, 29 em Lisboa, 30 Faro, Ponta Delgada 24 e Funchal 29.
0: Está no ar a edição das 10.
1: A falta de condições de visibilidade ainda não permitiu que os 5 meios aéreos acionados para o incêndio de Valpaços começassem a atuar no combate às chamas. A vice-presidente da autarquia diz que o cenário é semelhante ao verificado na manhã de ontem. Teresa Pavão admite preocupação com o que está previsto devido ao aumento da temperatura e da intensidade do vento para as próximas horas.
3: Os meios aéreos estão ativados, estão prontos para entrar em ação. Pese embora, estamos a assistir neste período da manhã o mesmo que aconteceu na manhã anterior. A névoa está densa, está baixa, seria crucial que entrassem já, mas ao momento ainda não está a acontecer. A maior preocupação agora é precisamente os meios aéreos não poderem entrar em ação, a questão da temperatura que está a aumentar e a questão dos ventos que está previsto voltarem a intensificar-se com mudança de direção constante.
1: Declarações ao jornalista Hugo Monteiro. Neste momento, entre 70% a 80% do incêndio está dominado. As situações mais complexas vivem-se na freguesia de Santa Valha e numa zona de difícil acesso junto ao rio Rabassal. No combate às chamas estão mais de 800 operacionais. Os diretores das escolas pedem aos pais que colaborem na proibição do uso dos telemóveis. O apelo é deixado na Renascença por Filinto Lima. O ministro da Educação diz que vai aprovar esta quinta-feira em Conselho de Ministros a proibição do uso de telemóvel para os alunos do terceiro ciclo. O presidente da Associação Nacional de Diretores de Escolas fala de um avanço positivo.
4: A medida parece-me bastante positiva. Aliás, já está em uso em muitas escolas. Vemos com bons olhos este alargamento. É pena que a sociedade muitas vezes não colabore com as escolas. Isto é um alerta que eu quero aqui deixar aos pais dos nossos alunos.
1: A medida será aprovada no Conselho de Ministros, que já decorre. De acordo com o que diz à luz ao ministro da Educação, as escolas vão ter uma fase de adaptação no primeiro período de aulas. A proibição dos telemóveis para os 7º, 8º e 9º anos entra em vigor em janeiro. Recordo que o uso do telemóvel já era proibido para os alunos do primeiro ano ao 6º. A economia portuguesa cresceu 2,5% no segundo trimestre do ano, em comparação com o mesmo período do ano passado. São dados divulgados pelo Instituto Nacional de Estatística, que já nos primeiros 3 meses do ano tinha notado um crescimento de 2,4%. De acordo com o INE, o consumo privado aumentou, ao mesmo tempo que o PIB diminuiu, em resultado do abrandamento do investimento. Já no sábado, há a Supertaça. Futebol Clube do Porto, o Riense, decidem o primeiro troféu da temporada. Na antecipação, na Renascença, ouvimos o jogador Guilherme Liberato, do Moreirense, que esteve emprestado na temporada passada ao Torriense. O médio de 25 anos também venceu a Taça de Portugal e acredita que será possível ver o Torriense vencer um novo troféu.
5: Vou torcer por eles. Espero que eles também acreditem, igual a gente acreditou na final da Taça, porque como é um jogo só, as coisas podem correr mal para o Porto e eles ganharem, ou também o Porto demonstrar a força que tem em ganhar. Mas, do meu lado, eu sempre vou torcer para os meus amigos.
1: O jogo da Supertaça será também tema na edição Bola Branca, para ouvir às 12h45, assim como os jogos da Liga Europa. Sporting de Braga e Benfica entram em campo. O Benfica Sant Gallen, às 8 da noite, terá relato no site da Renascença.
0: Okay. Boa sorte para Benfica e Braga. Foi a edição das 10 com a Filipa Ribeiro.

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Bom dia outra vez, Luís Montenegro em Estarreja, na apresentação do projeto Repower da Bondalti. A multinacional apresenta esse projeto com financiamento PRR, lançado para alavancar a descarbonização do complexo industrial de Estarreja. Essa cerimónia acontece hoje a partir das 5 da tarde no Parque Empresarial da Quimipark em Estarreja. A 18ª edição do Festival de Marisco do Iliabão regressa ao relvado da Costa Nova para 4 dias de celebração dos sabores da ria e do mar. É hoje, a partir de hoje, à hora de jantar, até domingo, com uma iniciativa sob a organização do Iliabão Clube, com o apoio da autarquia, em tenda instalada no relvado da Praia da Costa Nova. A estação Espaço de Arte Contemporânea em Canelas volta a associar-se ao Festival Internacional de Cinema de Avanca, reforça a colaboração dos últimos anos com a realização de exposições, debates e sessões de cinema, e hoje, a partir das 3, é exatamente com sessões de cinema para o público mais jovem que o programa se vai cumprir. Filmes para crianças entre os 7 e os 12 anos, a apresentação de 10 curtas-metragens de animação.

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2: E bom dia, são 11h10 nos Açores. Bom dia, Isabel Pacheco.
3: Muito bom dia. Chega, avança com o requerimento para a audição de Luís Neves e da Ministra da Justiça. IC19, cortado ao trânsito após acidente.
4: Para máximas, esta quinta-feira temos 23 graus Porto, 29 Lisboa, Faro com 30, Ponta Delgada 24 e Funchal 29.
2: Está no ar agora a edição das 11.
3: A abrir então essa indicação de que o CIC-19 está cortado na zona de Queluz, no sentido Lisboa-Sintra, na sequência de um acidente que envolveu 8 veículos. Há registro de 2 feridos ligeiros. Segundo o comandante do comando subregional da Grande Lisboa da Proteção Civil, neste momento decorrem trabalhos de limpeza da via. O IC-19 poderá reabrir ao trânsito nos próximos minutos. O Grupo Parlamentar do Chega apresenta requerimento para ouvir Luís Neves e Ministra da Justiça. O objetivo é requerer com caráter de urgência a convocação da Comissão Permanente da Assembleia da República para a audição do Ministro da Administração Interna e da Ministra da Justiça em causa às polémicas que envolvem Luís Neves enquanto diretor da Polícia Judiciária. Os 5 meios aéreos acionados para o incêndio de Valpaços continuam, na última hora, inoperacionais devido à falta de condições de visibilidade. À Renascença, a vice-presidente da autarquia, Teresa Pavão, descreve um cenário semelhante ao de ontem. A autarca admite preocupação com o aumento da temperatura e da intensidade do vento nas próximas horas.
5: Os meios aéreos estão ativados, estão prontos para entrar em ação, pese embora estamos a assistir neste período da manhã o mesmo que aconteceu na manhã anterior. A névoa está densa, está baixa, seria crucial que entrassem já, mas ao momento ainda não está a acontecer. A maior preocupação agora é precisamente os meios aéreos não poderem entrar em ação, a questão da temperatura que está a aumentar e a questão dos ventos que está previsto voltarem a intensificar-se com mudança de direção constante.
3: A vice-presidente de Valpaços, em declarações ao jornalista Hugo Monteiro, numa altura em que 80% do incêndio estará já dominado, no combate às chamas estão mais de 800 operacionais. Bastante positiva, diretores das escolas aplaudem a decisão de proibir o uso de smartphones nas escolas até ao 9º ano de escolaridade e pedem a colaboração dos pais. O apelo é deixado à Renascença por Filinto Lima.
6: A medida parece-me bastante positiva. Aliás, já está em uso em muitas escolas. Vemos com bons olhos este alargamento. É pena que a sociedade muitas vezes não colabore com as escolas. Isto é um alerta que eu quero aqui deixar aos pais dos nossos alunos.
3: A medida é aprovada hoje em Conselho de Ministros. Prevê o alargamento da proibição, que abrangia até agora do primeiro ao 5º ano de escolaridade, para o 3º ciclo. Entra em vigor no próximo ano letivo, isto depois de um primeiro período de adaptação. Economia cresce 2,5% no segundo semestre deste ano face ao ano passado. São dados do INE após o registro de um crescimento de 2,4% no trimestre anterior. Em cadeia, o aumento foi de 0,8%. Ainda segundo o INE, o consumo privado aumentou, ao mesmo tempo que o PIB diminuiu em resultado do abrandamento do investimento. Termino com notícias da Polónia, que confirma a queda de um míssil esta madrugada no país, isto depois de um ataque russo na Ucrânia. O primeiro-ministro polaco suspeita que se trata de um míssil russo, apesar de ainda não ter 100% de certeza quanto ao tipo de armamento. A Polónia já mobilizou caças para proteger o espaço aéreo.
2: Foi a edição das 11 com Isabel Pacheco.

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1: Se até há pouco tempo a aposta na mudança de comportamentos assentava nos 3 R's, reduzir, reutilizar e reciclar, hoje procura-se uma abordagem mais abrangente que exige uma reflexão sobre hábitos do cotidiano, com o objetivo de reduzir excessos, evitar o desperdício e diminuir a pegada ecológica. De 3, passamos a 7 R's, e o consumidor responsável deve hoje repensar as suas escolhas, analisando a verdadeira necessidade da compra, recusar produtos não amigos da natureza, reduzir desperdícios e consumos de energia, água e embalagens, reparar o que pode ser reparado, reutilizar e usar a criatividade para dar uma nova vida a objetos usados, reciclar o que não pode ser reutilizado, separando criteriosamente os materiais e, por fim, reintegrar, pondo em prática o lema "nada se perde, tudo se transforma" e apostando na circularidade da compostagem de materiais orgânicos. De R em R, cada um de nós será certamente um consumidor cada vez mais responsável.
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0: Bem-vindos a mais uma edição de notícias. Luís Montenegro em Estarraja na apresentação do projeto Repower da Bondal. A multinacional apresenta o projeto PRR lançado para alavancar a descarbonização no complexo industrial de Estarraja. Tem investimento total de cerca de 76 milhões de euros, apoiado em 30 milhões e 800 mil pelo PRR. O objetivo central é cortar mais de 35 mil toneladas de CO2 por ano através de energias renováveis e também com recurso à nova tecnologia. Cerimónia com a presença do Primeiro-Ministro acontece esta quinta-feira às 5 da tarde no Parque Empresarial da Quimiparque, em Estarraja. O Partido Socialista de Gávea explica porque votou contra a renovação da avença da gestora cultural do município e os vereadores do PS votaram contra a continuidade da avença de Leonor Barata em defesa de uma solução permanente e ininterrupta, posição explicitada nas últimas horas em comunicado. A deliberação tinha sido tomada com votos favoráveis da maioria PSD, CDS e Chega. Leonor Barata continua a assegurar a gestão e programação cultural do município, que inclui a direção artística do Teatro Aveirense e eventos municipais. Os vereadores do PS, os quatro vereadores eleitos, votaram contra essa prestação de serviço por considerarem que a manutenção do contrato existente consubstancia o contornar normas de contratação pública e eludir os limites do ajuste direto, a concorrência e a transparência. Esta posição deixada pelo Partido Socialista, que sugere concurso para essa função, para o preenchimento dessa função, salientando como exemplo o município de Torres Vedras, que se prepara para contratar os serviços de um programador por 36 meses na sequência de um concurso anunciado em fevereiro. Diz que esta é a forma mais pública, transparente e concorrencial de conseguir chegar a esse objetivo. A 18ª edição do Festival de Marisco do Iliabum regressa ao relevado da Costa Nova para 4 dias de celebração dos sabores da ria e do mar. À mesa estarão produtos de referência na gastronomia regional, com destaque para o marisco, os bivalves, outras especialidades ligadas ao mar e à ria. Para além da vertente gastronómica, o Ria Agosto constitui também motor de dinamização da economia local. Funciona como espelho da mobilização associativa. Aliás, este é o aspecto mais destacado pelos dirigentes. O presidente do Iliabum Clube, Bruno Bizarro, salienta que o Festival do Marisco continua a ser um projeto construído e sustentado pela família Iliabum.
1: Isto é um evento que é extremamente importante para o Iliabum, não só em termos financeiros, mas em termos daquilo que é o seu carisma e a sua cultura. É um evento ao qual temos procurado anualmente acrescentar alguma inovação e algumas novidades, mas que a sua essência e o seu carisma está no voluntariado de todos aqueles que nos ajudam nestes três, quatro dias, que fazem deste evento realmente um evento único, carismático, visitado por muitos e adorado por quem lá passa estes 4 dias de extremo cansaço, mas de reconhecido sucesso. É sempre uma festa quando chegamos ao domingo à tarde e percebemos que o nosso dever foi cumprido.
0: Ria Agosto tem organização a cargo do Iliabum Clube, o apoio da autarquia. Rui Dias, o presidente da Câmara de Ilha, o antigo presidente do Iliabum, destaca o compromisso com o tecido associativo, recorda a ligação afetiva que se estabelece entre os voluntários e o universo do clube. Considera, por isso, que é uma forma de ajudar a sustentar essa vertente social.
2: Promove uma forma de estar na vida coletiva, no tecido associativo, promovendo a ligação intergeracional, a ligação entre os vários membros do clube, os seus sócios, os seus pais, os seus dirigentes, os seus atletas, num formato que é muito cúmplice e faz com que a dinâmica

0: que do clube se sustente na criação desses laços, no reforço desses laços, com um trabalho apenas voluntário, que só reforça a identidade do clube enquanto peça estruturante do nosso tecido associativo e da nossa máquina de produção de talentos.
1: A abertura oficial acontece hoje ao final do dia, 19h30, na tenda colocada no relevado da Costa Nova, na freguesia da Gafanha da Encarnação, para 4 dias de atividade. Abertura da Expo FACIC, que é um dos grandes certames de verão na região centro. A Cantanhede entra em modo festival de verão entre 30 de julho e 9 de agosto. Primeira noite com Bárbara Tinoco e vizinhos. Ao longo dos próximos dias por ali vão passar figuras como Sara Correia, Nininho Vaz Maia, José Cid, João Pedro Paes, Diogo Pissarra, Chutes e Pontapés, entre outros artistas, não apenas nacionais, mas também internacionais. Este primeiro dia, com destaque para a presença do Secretário de Estado da Proteção Civil, que visita o stand da Autoridade Nacional de Segurança Rodoviária no âmbito da ação de sensibilização e prevenção rodoviária durante o evento, e com essa sensibilização para os riscos da condução sob o efeito do álcool durante o período de férias, a Autoridade Nacional de Segurança Rodoviária que leva uma mensagem clara, sobretudo para os festivaleiros, para que recorram a transporte público, outras alternativas que estão criadas e são criadas pela própria organização para esse acesso a Cantanhede.

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0: Bem-vindos a mais uma edição de notícias. Luís Montenegro em Estarreja na apresentação do projeto Repower da Bondal. A multinacional apresenta o projeto PRR lançado para alavancar a descarbonização no complexo industrial de Estarreja. Tem investimento total de cerca de 76 milhões de euros, apoiado em 30 milhões e 800 mil pelo PRR. O objetivo central é cortar mais de 35 mil toneladas de CO2 por ano através de energias renováveis e também com recurso à nova tecnologia. Cerimónia com a presença do Primeiro-Ministro acontece esta quinta-feira às 5 da tarde no Parque Empresarial da Quimipark, em Estarreja. O Partido Socialista de Gávea explica por que votou contra a renovação da avença da gestora cultural do município. Os vereadores do PS votaram contra a continuidade da avença de Leonor Barata em defesa de uma solução permanente e ininterrupta, posição explicitada nas últimas horas em comunicado. A deliberação tinha sido tomada com votos favoráveis da maioria PSD, CDS e Chega. Leonor Barata continua a assegurar a gestão e programação cultural do município, que inclui a direção artística do Teatro Aveirense e eventos municipais. Os vereadores do PS, os quatro vereadores eleitos, votaram contra essa prestação de serviço por considerarem que a manutenção do contrato existente consubstancia o contornar normas de contratação pública e iludir os limites do ajuste direto, a concorrência e a transparência. Esta posição deixada pelo Partido Socialista, que sugere concurso para essa função, para o preenchimento dessa função, salientando como exemplo o município de Torres Vedras, que se prepara para contratar os serviços de um programador por 36 meses na sequência de um concurso anunciado em fevereiro. Diz que esta é a forma mais pública, transparente e concorrencial de conseguir chegar a esse objetivo. A 18ª edição do Festival de Marisco do Iliabão regressa ao relevado da Costa Nova para 4 dias de celebração dos sabores da ria e do mar. À mesa estarão produtos de referência na gastronomia regional, com destaque para o marisco, os bivalves, outras especialidades ligadas ao mar e à ria. Para além da vertente gastronómica, o Ria Agosto constitui também motor de dinamização da economia local. Funciona como espelho da mobilização associativa. Aliás, este é o aspecto mais destacado pelos dirigentes. O presidente do Iliabão Clube, Bruno Bizarro, salienta que o Festival do Marisco continua a ser um projeto construído e sustentado pela família Iliabão.
1: Isto é um evento que é extremamente importante para o Iliabão, não só em termos financeiros, mas em termos daquilo que é o seu carisma e a sua cultura. É um evento ao qual temos procurado anualmente acrescentar alguma inovação e algumas novidades, mas que a sua essência e o seu carisma está no voluntariado de todos aqueles que nos ajudam nestes três, quatro dias, que fazem deste evento realmente um evento único, carismático, visitado por muitos e adorado por quem lá passa estes 4 dias de extremo cansaço, mas de reconhecido sucesso. É sempre uma festa quando chegamos ao domingo à tarde e percebemos que o nosso dever foi cumprido.
0: Ria Agosto tem organização a cargo do Iliabão Clube, o apoio da autarquia. Rui Dias, o presidente da Câmara de Ilhavo, o antigo presidente do Iliabão, destaca o compromisso com o tecido associativo, recorda a ligação afetiva que se estabelece entre os voluntários e o universo do clube. Considera, por isso, que é uma forma de ajudar a sustentar essa vertente social.
2: Promove uma forma de estar na vida coletiva, no tecido associativo, promovendo a ligação intergeracional, a ligação entre os vários membros do clube, os seus sócios, os seus pais, os seus dirigentes, os seus atletas, num formato que é muito cúmplice e faz com que a dinâmica do clube se sustente na criação desses laços, no reforço desses laços, com um trabalho apenas voluntário que só reforça a identidade do clube enquanto peça estruturante do nosso tecido associativo e da nossa máquina de produção de talentos.
0: A abertura oficial acontece hoje ao final do dia, 19h30, na tenda colocada no relevado da Costa Nova, na freguesia da Gafanha da Encarnação, para 4 dias de atividade. Abertura da Expo Fassi, que é um dos grandes certames de verão na região centro. A Cantanhede entra em modo festival de verão entre 30 de julho e 9 de agosto. Primeira noite com Bárbara Tinoco e vizinhos. Ao longo dos próximos dias, por ali vão passar

Figuras como Sara Correia, Nininho Vaz Maia, José Cid, João Pedro Paes, Diogo Pissarra, Chutes e Pontapés, entre outros artistas, não apenas nacionais, mas também internacionais. Este primeiro dia, com destaque para a presença do Secretário de Estado da Proteção Civil, que visita o stand da Autoridade Nacional de Segurança Rodoviária no âmbito da ação de sensibilização e prevenção rodoviária durante o evento e com essa sensibilização para os riscos da condução sob o efeito do álcool durante o período de férias. A Autoridade Nacional de Segurança Rodoviária que leva uma mensagem clara, sobretudo para os festivaleiros, para que recorram a transporte público, outras alternativas que estão criadas e são criadas pela própria organização para esse acesso a Cantanhede.

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0: Boa tarde, são 2:30.
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Bem-vindos a mais uma edição de notícias. Luís Montenegro em Estarreja na apresentação do projeto Repower da Bondal. A multinacional apresenta o projeto PRR lançado. Bem-vindos a mais uma edição de notícias. Luís Montenegro em Estarreja na apresentação do projeto Repower da Bondal. A multinacional apresenta o projeto PRR lançado para alavancar a descarbonização no complexo industrial de Estarreja.

0: explica por que votou contra a renovação da avença da gestora cultural do município. Os vereadores do PS votaram contra a continuidade da avença de Leonor Barata em defesa de uma solução permanente e ininterrupta, posição explicitada nas últimas horas em comunicado. A deliberação tinha sido tomada com votos favoráveis da maioria PSD, CDS e Chega. Leonor Barata continua a assegurar a gestão e programação cultural do município, que inclui a direção artística do Teatro Aveirense e eventos municipais. Os vereadores do PS, os quatro vereadores eleitos, votaram contra essa prestação de serviço por considerarem que a manutenção do contrato existente consubstancia o contornar normas de contratação pública e iludir os limites do ajuste direto, à concorrência e à transparência. Esta posição deixada pelo Partido Socialista, que sugere concurso para essa função, para o preenchimento dessa função, salientando como exemplo o município de Torres Vedras, que se prepara para contratar os serviços de um programador por 36 meses na sequência de um concurso anunciado em fevereiro. Diz que esta é a forma mais pública, transparente e concorrencial de conseguir chegar a esse objetivo. A 18ª edição do Festival de Marisco do Ilhabo regressa ao relevado da Costa Nova para 4 dias de celebração dos sabores da ria e do mar. À mesa estarão produtos de referência na gastronomia regional, com destaque para o marisco, os bivalves, outras especialidades ligadas ao mar e à ria. Para além da vertente gastronómica, o Ria Agosto constitui também motor de dinamização da economia local. Funciona como espelho da mobilização associativa. Aliás, este é o aspecto mais destacado pelos dirigentes. O presidente do Ilhabon Clube, Bruno Bizarro, salienta que o Festival do Marisco continua a ser um projeto construído e sustentado pela família Ilhabon.
1: Isto é um evento que é extremamente importante para o Ilhabon, não só em termos financeiros, mas em termos daquilo que é o seu carisma e a sua cultura. É um evento ao qual temos procurado anualmente acrescentar alguma inovação e algumas novidades, mas que a sua essência e o seu carisma está no voluntariado de todos aqueles que nos ajudam nestes 3, 4 dias, que fazem deste evento realmente um evento único, carismático, visitado por muitos e adorado por quem lá passa estes 4 dias de extremo cansaço, mas de reconhecido sucesso. É sempre uma festa quando chegamos ao domingo à tarde e percebemos que o nosso dever foi cumprido.
0: Ria Agosto tem organização a cargo do Ilhabon Clube, o apoio da autarquia. Rui Dias, o presidente da Câmara de Ilha, o antigo presidente do Ilhabon, destaca o compromisso com o tecido associativo, recorda a ligação afetiva que se estabelece entre os voluntários e o universo do clube. Considera, por isso, que é uma forma de ajudar a sustentar essa vertente social.
2: Promove uma forma de estar na vida coletiva, no tecido associativo, promovendo a ligação intergeracional, a ligação entre os vários membros do clube, os seus sócios, os seus pais, os seus dirigentes, os seus atletas, num formato que é muito cúmplice e faz com que a dinâmica do clube se sustente na criação desses laços, no reforço desses laços, com um trabalho apenas voluntário que só reforça a identidade do clube enquanto peça estruturante do nosso tecido associativo e da nossa máquina de produção de talentos.
0: A abertura oficial acontece hoje ao final do dia, 19h30, na tenda colocada no relevado da Costa Nova, na freguesia da Gafanha da Encarnação, para 4 dias de atividade. Abertura da Expo Fassi, que é um dos grandes certames de verão na região centro. A Cantanhede entra em modo festival de verão entre 30 de julho e 9 de agosto. Primeira noite com Bárbara Tinoco e vizinhos. Ao longo dos próximos dias, por ali vão passar figuras como Sara Correia, Nininho Vaz Maia, José Cid, João Pedro Paes, Diogo Pissarra, Chutes e Pontapés, entre outros artistas, não apenas nacionais, mas também internacionais. Este primeiro dia, com destaque para a presença do Secretário de Estado da Proteção Civil, que visita o stand da Autoridade Nacional de Segurança Rodoviária no âmbito da ação de sensibilização e prevenção rodoviária durante o evento e com essa sensibilização para os riscos da condução sob o efeito do álcool durante o período de férias. A Autoridade Nacional de Segurança Rodoviária, que leva uma mensagem clara, sobretudo para os festivaleiros, para que recorram a transporte público, outras alternativas que estão criadas e são criadas pela própria organização para esse acesso a Cantanhede.

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1: Hoje vamos falar sobre como tomar decisões difíceis. Sei que existem vários motivos pelos quais se permanece muito tempo numa situação que não nos favorece. Podem eles ser comodidade, medo do desconhecido, obrigações financeiras, e todos estes e mais são motivos válidos. E caso decida permanecer nesta situação, eu sei que vai tentar tudo o que estiver ao seu alcance para tentar estar bem e viver bem. No entanto, uma certeza lhe posso dar. Se não explorar todo o seu potencial, se não encontrar uma forma de se realizar pessoal e profissionalmente, é provável que não aguente esta situação a vida toda. De modo que, quer decida fazer algo para mudar a sua situação ou não, decisões terão de ser tomadas. Decisões serão feitas todos os dias. E sim, eu sei que existem momentos onde é mais fácil deixar andar, porque dá menos trabalho e acaba por ser mais conveniente e provoca menos transtorno. Também sei que precisamos dessa estabilidade, rotina e harmonia. Agora, se não fizer o que for preciso para chegar nesse estado, estará constantemente em esforço para manter uma situação que não é a melhor para si. Tome as decisões certas, escolha vencer as adversidades para que encontre a situação que melhor lhe convém. Assim, e aos seus. Ao escolher o caminho a seguir, ao fazer escolhas sobre a vida que pretende viver, escolha entrar em ação, na direção certa. E isso é possível e depende de si. Desejo-lhe uma ótima semana e que continue a construir uma vida com muita liberdade, equilíbrio e felicidade.
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3: Terra Nova, boa tarde. São 3 horas.
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0: Boa tarde, são 3:30.
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0: tarde, são agora 4:03 nos Açores. É a altura de irmos às notícias das 4 com o Miguel Coelho. Boa tarde.
1: Olá, Inês, boa tarde.
0: O que é que há a destacar agora, Miguel?
1: Cerca de uma centena de pessoas retiradas de casa numa freguesia de Mirandela, face à proximidade do incêndio. O governo vai criar um imposto sobre os lucros extraordinários das empresas petrolíferas.
0: A altura de irmos então à edição das 4 com o Miguel Coelho.
1: Continua a ameaçar povoações o incêndio que lavra em Trás-os-Montes, nos concelhos de Valpaços e Mirandela. Já houve necessidade de retirar vários moradores na freguesia de São Pedro Velho, em Mirandela, face à proximidade das chamas, como descreveu há instantes à Renascença a autarca Fernanda Guerra.
2: Grande parte da população é idosa e daí termos o cuidado redobrado nesse sentido. Quanto ao incêndio, propriamente dito, está em vários pontos da freguesia, da aldeia, junto às casas, às habitações, a prioridade são as habitações, mas não está a ser fácil porque está-se a levantar vento em todas as direções, ora para norte, ora para sul, ora para oeste, ou seja, é difícil controlá-lo.
3: E quantas os pessoas meios... estamos a falar já agora de que foram, que estão nas juntas de freguesia neste momento?
2: É assim, a população aqui de São Pedro Velho tem cerca de 200 habitantes. Nós temos na freguesia agora na junta à volta de 100 elementos.
1: A presidente da Junta de São Pedro Velho em Mirandela, ouvida por Tomás Anjinho Chagas, também a vice-presidente da Câmara de Valpaços, relatava esta tarde à Renascença a preocupação com que continua a assistir ao evoluir do incêndio.
4: Com a névoa que se bateu sobre o nosso território, não houve condições para os meios aéreos operarem, a temperatura aumentou consideravelmente, o vento também não está favorável, não nos ajuda no combate, e neste momento estamos muito preocupados com alguns reacendimentos, nomeadamente em freguesias que até aqui não tinham sido fustigadas pelo fogo.
1: Ao todo, são quase 800 os operacionais envolvidos no combate a este incêndio em Trás-os-Montes. Outros fogos considerados significativos a esta hora lavram em Celurico da Beira, Penafiel e também no concelho de Chaves. O governo vai criar um imposto sobre os lucros extraordinários das empresas petrolíferas. O Conselho de Ministros aprovou hoje o diploma. Trata-se de uma medida excepcional e temporária para taxar os lucros que dispararam com o agravar da guerra no Médio Oriente. Já esta semana, a Galp anunciou lucros de 812 milhões de euros no primeiro semestre deste ano. Outra medida tomada pelo governo é o alargamento da proibição de usar telemóvel nas escolas até ao nono ano. A decisão é, no entanto, contestada pela Confederação das Associações de Pais. À Renascença, Mariana Carvalho, da CONFAP, diz que seria preferível promover o uso consciente dos telemóveis.
5: A proibição não traz vantagens significativas para os alunos e para as escolas. A CONFAP defende medidas diferenciadoras, com regras de restrição, sim, mas uso consciente. Não concordamos com a medida, já desde o segundo ciclo, né? Já não estamos de acordo.
1: A proibição dos telemóveis para os 7º, 8º e 9º anos entra em vigor em janeiro. Até lá, as escolas vão ter uma fase de adaptação no primeiro período de aulas. O músico e ator norte-americano Jared Leto rejeitou as acusações de abuso sexual feitas por várias mulheres, que eram menores na altura dos alegados factos. Num curto comunicado, Leto garante que nunca agrediu sexualmente ninguém e que as alegações são absoluta e categoricamente falsas. Jared Leto é vocalista dos 30 Seconds to Mars, foi alvo de várias acusações de abuso, agressão e importunação sexual num documentário da BBC que foi, Inês, divulgado ontem.
0: Muito obrigada pelas informações. Não estava a par desta do Jared Leto, Miguel. Foi.
1: Pois, agora estás a par das acusações e também da forma como ele se veio defender, entretanto, não é?
0: Exatamente. Bem, voltamos dentro de uma hora.
1: Até já.
0: Até já.

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4: 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Terra Nova, boa tarde, são 4:30.
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Boa tarde, edição de notícias às 16h30. Bem-vindos a mais uma edição de informação. O Partido Socialista insiste na entrega urgente do estudo que fundamenta a transferência de hospitais do Serviço Nacional de Saúde para as Misericórdias. A iniciativa surge na semana em que foi assinado o protocolo para a transferência da gestão do Hospital de São João da Madeira. O grupo parlamentar do PS quer agora conhecer o relatório e o estudo prévio que fundamenta essa decisão. Num requerimento entregue na Assembleia da República, os deputados insistem na necessidade de ter acesso aos fundamentos dessa decisão. Pedido já tinha sido apresentado em 2025, é retomado agora em 2026. Ana Dia afirma-se confortável com a reforma do INEM quanto a meios de emergência médica e defende que há muita especulação e desinformação no ar. O município reage ao esclarecimento oficial do INEM sobre a reorganização dos meios de emergência médica. De acordo com a informação oficial transmitida, não está em causa a redução da capacidade de resposta às populações nem desmantelamento de meios essenciais ao sistema de emergência. A autarquia liderada por Jorge Sampaio lembra que não há atualmente ambulância de suporte imediato vida em Anadia, pelo que é falso dizer que se vai perder o que não existe. O Instituto esclareceu que nenhuma comunidade ficará privada de resposta diferenciada atualmente assegurada. O objetivo da reforma é reforçar a articulação entre emergência pré-hospitalar e resposta hospitalar. A 18ª edição do Festival de Marisco do Iliabo regressa ao relevado da Costa Mente Assegurada. O objetivo da reforma é reforçar a articulação entre emergência pré-hospitalar e resposta hospitalar. A 18ª edição do Festival de Marisco do Iliabo regressa ao relevado da Costa Nova para 4 dias de celebração dos sabores da ria e do mar.

0: um cansaço, mas de reconhecido sucesso. É sempre uma festa quando chegamos ao domingo à tarde e percebemos que o nosso dever foi cumprido.
1: Primeira noite do Ria Agosto no relevado da Costa Nova do Prado. A Universidade de Aveiro propõe-se alavancar a criação da Associação Alumni Portugal e sediar a estrutura em Aveiro. Convida instituições de ensino superior nacionais com associações alumni a unirem esforços para a criação da Associação Alumni Portugal. Em carta dirigida a instituições de ensino superior e politécnicos, o reitor da Universidade de Aveiro, Artur Silva, e o presidente da Associação de Antigos Alunos da Universidade, Pedro Oliveira, lançam as bases da constituição dessa rede nacional, uma estrutura que procura agregar os diversos contextos universitários. Foram convidadas para associações fundadoras as universidades de Aveiro, Lisboa, Minho, Beira Interior e Madeira, e os politécnicos, a Escola Superior de Hotelaria e Turismo do Estoril e a Escola Superior Náutica Infante Dom Henrique. O objetivo da futura Associação Alumni Portugal vai estar centrado na realização do primeiro encontro Alumni Portugal e depois no primeiro encontro ibérico.

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1: Como estudante finalista de mestrado em Engenharia do Ambiente, vejo o futuro desta área não só como um grande desafio, mas também como uma enorme oportunidade para fazer a diferença. Nos últimos anos, a preocupação pelas alterações climáticas e a procura de práticas sustentáveis têm aumentado, o que torna o papel dos engenheiros do ambiente cada vez mais importante. A engenharia do ambiente é uma área bastante abrangente que permite trabalhar em diferentes setores, como por exemplo na gestão de resíduos, no tratamento de águas, nas energias renováveis, na qualidade do ar e dos solos e na avaliação dos impactos ambientais. Esta engenharia vai além da procura por soluções técnicas. Também envolve ações de sensibilização para a sociedade, com o objetivo de criar estratégias que incentivem mudanças de comportamento e promovam uma relação mais equilibrada entre as pessoas e o ambiente. Ao terminar os meus estudos em engenharia do ambiente, levo comigo a vontade de aplicar o conhecimento para ajudar a construir soluções mais sustentáveis. Acredito que pequenas mudanças podem ter um impacto significativo no futuro do nosso planeta.
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3: Se até há pouco tempo a aposta na mudança de comportamentos assentava nos 3 R's, reduzir, reutilizar e reciclar, hoje procura-se uma abordagem mais abrangente que exige uma reflexão sobre hábitos do cotidiano com o objetivo de reduzir excessos, evitar o desperdício e diminuir a pegada ecológica. De 3, passamos a 7 R's e o consumidor responsável deve hoje repensar as suas escolhas, analisando a verdadeira necessidade da compra, recusar produtos não amigos da natureza, reduzir desperdícios e consumos de energia, água e embalagens, reparar o que pode ser reparado, reutilizar e usar a criatividade para dar uma nova vida a objetos usados, reciclar o que não pode ser reutilizado separando criteriosamente os materiais e, por fim, reintegrar, pondo em prática o lema nada se perde, tudo se transforma e apostando na circularidade da compostagem de materiais orgânicos. De R em R, cada um de nós será certamente um consumidor cada vez mais responsável.
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5: Boa tarde, são agora 5 horas 4 nos Açores. À altura de irmos às notícias com Miguel Coelho. Boa tarde.
6: Olá Inês, boa tarde.
5: O que é que há a destacar a esta hora, Miguel?
6: Arranque do ensino secundário adiado para 21 de setembro. Anúncio feito pelo Ministro da Educação. Países da UEFA unânimes ameaçam boicotar Campeonato do Mundo de Futebol contra a possível privatização do Mundial.
5: E nesta altura o Porto está a chegar aos 24 graus, Lisboa a marcar 27, Faro a chegar aos 31, Funchal a chegar aos 25 e Ponta Delgada hoje com 23 graus. Agora sim, a edição das 5, com Miguel Coelho.
6: Habitantes da freguesia de São Pedro Velho, em Mirandela, foram retirados de casa devido à proximidade do incêndio. A população foi concentrada na junta de freguesia. Relato feito à Renascença pela autarca Fernanda Guerra.
7: Nós, neste momento, estamos na localidade de São Pedro Velho, freguesia, e a população está praticamente toda evacuada no centro da aldeia, nas instalações da junta de freguesia, onde mantemos toda a gente fresca, com águas, hidratados e com fruta, de forma a poderem estar calmos e bem. Grande parte da população é idosa e daí termos o cuidado redobrado nesse sentido. Nós temos na freguesia agora, na junta, à volta de 100 elementos. Sim, porque o resto ainda é ativo e estamos a tentar de alguma forma ajudar.
6: A Presidente da Junta de São Pedro Velho, em Mirandela, ouvida por Tomás Aginho Chagas, este incêndio teve origem no vizinho concelho de Valpaços, onde permanece igualmente ativo. Ao todo, são quase 800 os operacionais envolvidos no combate a este fogo, apoiados por 8 meios aéreos. Outro incêndio de grandes dimensões lavra esta tarde no concelho de Chaves, na zona de São Domingos. Está a ser combatido por 126 operacionais, apoiados igualmente por 8 meios aéreos. O Ministro da Educação anunciou anuncia que o arranque do ano letivo do ensino secundário vai ser adiado para 21 de setembro. Declarações de Fernando Alexandre no final do Conselho de Ministros. Adiantou ainda que está a ser ponderado atrasar igualmente o início do terceiro ciclo.
8: Eu vou ainda reunir novamente com os diretores. Em relação ao secundário, haverá um adiamento para dia 21. Em relação ao terceiro ciclo, nós temos ainda que avaliar, ou seja, temos também professores. Qual é que é o objetivo do adiamento? O objetivo do adiamento é protegermos os professores que estiveram, de facto, em sobrecarga nas últimas semanas, por aquilo que não correu bem na primeira fase, em que, de facto, num processo que é mais simples, acabaram por ter, na primeira fase, mais trabalho, mas, e se calhar fazendo já, ou seja, em relação ao terceiro ciclo, vamos tomar a decisão, ou seja, os professores classificadores do terceiro ciclo, obviamente, também têm que ter aqui uns dias, têm que ver com os diretores a melhor forma de o fazer. O adiamento ao terceiro ciclo ficará para talvez para amanhã, porque também a decisão tem que ser tomada rapidamente.
6: Ministro da Educação, que fez também um ponto de situação sobre a correção dos exames da segunda fase, garante que está a decorrer com normalidade e que 70% das provas já estão classificadas.
8: Nós estamos neste momento em curso a classificação da segunda fase. No final da parte da manhã tínhamos 70% das provas classificadas da segunda fase. Não temos até agora problemas reportados. Os problemas que se verificaram na primeira fase com os procedimentos de correção que foram introduzidos permitiram evitar esses erros e por isso está tudo a decorrer com normalidade. Há professores classificadores que reportam situações, mas que têm sido todas verificadas e de facto são erros dos alunos.
6: Fernando Alexandre, na conferência de imprensa após o Conselho de Ministros, onde apresentou diversos diplomas aprovados na sua área e que incluem, nomeadamente, um novo modelo de concurso de professores. A Caixa Geral de Depósitos obteve um lucro de 913 milhões de euros na primeira metade do ano. Os resultados foram divulgados há pouco, representam um aumento de 2,2% em relação ao mesmo período de 2025. Aguiar Branco convocou a Conferência de Líderes Parlamentares para esta sexta-feira. A reunião vai servir para decidir se Luís Neves será ou não ouvido no Parlamento. A Assembleia da República está em pausa parlamentar de verão e em comissão permanente é o Presidente da Assembleia que decide se autoriza a audição de ministros, depois de ouvir a Conferência de Líderes. Nas últimas semanas, recordo que Aguiar Branco já rejeitou a audição de Luís Neves no Parlamento, depois de ter sido pedida pela Iniciativa Liberal. Na altura, PSD e CDS opuseram-se e o Presidente do Parlamento recusou, por isso, a audição, que teria de ser aprovada por consenso. O Papa diz que se sente um grande amor pela América, mas lembra que hoje é pastor da Igreja Universal. Em declarações à NBC News, divulgadas esta quinta-feira, Leão XIV reconhece a importância de ser o primeiro Papa americano, mas sublinha que a missão se sobrepõe a esse sentimento.
9: I think of myself more as the Pope.
10: Vejo-me mais como o Papa que, por acaso, é americano. Não para desprezar o que significa ser americano. Nasci nos Estados Unidos, a minha família ainda está nos Estados Unidos. Tenho um grande amor pela América. Mas compreendo que a minha missão tem uma dimensão muito importante, que é justamente ser pastor de uma Igreja Universal, ter voz e oportunidade de falar com todas as pessoas do mundo. Portanto, poria as coisas por essa ordem.
9: I would put things in that order.
6: Nesta entrevista, o Papa admite que poderá visitar em breve os Estados Unidos. Agitação no mundo do futebol. A UEFA ameaça boicotar as competições da FIFA. As federações europeias de futebol, que integram a UEFA, votaram hoje por unanimidade a favor de um boicote ao Campeonato do Mundo de Futebol e outras competições organizadas pela FIFA, em protesto contra o plano anunciado pelo organismo que regula o futebol mundial de vender a investidores externos participações numa entidade que iria gerir os torneios da FIFA. Ainda notícia de que foi suspenso o motorista da empresa de autocarros Flixbus, que deixou uma criança numa área de serviço. O incidente ocorreu na passada segunda-feira. Depois de uma paragem para ir à casa de banho, uma menina de 11 anos ficou esquecida na área de serviço de Almodóvar. Em comunicado enviado à Renascença, a empresa lamenta profundamente a situação e o impacto causado à menor e à família e garante que está a investigar o caso com a máxima seriedade e prioridade. Acrescenta que, além de proceder ao reembolso do valor do bilhete, irá também suportar todas as despesas de transporte decorrentes desta situação. A Flixbus diz ainda, Inês e Daniel, que de acordo com as condições gerais de transporte, não assumem qualquer responsabilidade de supervisão para com menores de idade que não viajem acompanhados. No entanto, assegura que após a conclusão da averiguação interna, que agora abriu, irá adotar todas as medidas consideradas necessárias para evitar que uma situação destas volte a acontecer.
5: Precisamente, também é o mínimo, não é? Diria eu.
11: Sim. Então, olha agora.
5: Miguel, obrigada. Até já.
6: Até já.
11: Yes!

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0: acho que a gente faz parte de um grande teatro. Cada um tem o seu papelzinho e cada um tem o seu coringa gravado, guardado dentro da manguinha aqui pra fazer a sua canastra na hora precisa. Então, na medida em que isso possa ser feito, a gente...
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0: tarde com a Terra Nova são 5:30.
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Boa tarde outra vez, a 18ª edição do Festival de Marisco do Ilhabo, um regresso ao relevado da Costa Nova para 4 dias de celebração dos sabores da ria e do mar, a partir desta quinta às 19h30 até domingo, com a presença de produtos da ria e do mar, para além da vertente gastronómica. O Ria Agosto é também elemento de associativismo, mobilizando o Clube de Ilhavo nas suas diferentes figuras, desde atletas, treinadores, dirigentes, até aos associados e simpatizantes que ajudam a pôr de pé esta organização, que é do clube, mas conta também com o apoio da autarquia de Ilhavo. A Universidade de Aveiro quer alavancar a criação da Associação Alumni Portugal e sediar a estrutura em Aveiro. Convida para já instituições de ensino superior que dispõem de associações de antigos alunos. Quer partir para essa criação e depois poder alargar a rede, reunir também essas associações de antigos alunos, não só em Portugal, mas também num encontro ibérico. São propostas iniciais apresentadas pelo reitor Artur Silva e também pelo presidente da Associação de Antigos Alunos, Pedro Oliveira, para a constituição e o ato de lançamento, de arranque desta nova associação, a Associação Alumni Portugal. A Bondalti conclui projeto de descarbonização na unidade de Estarrejo. O primeiro-ministro Luís Montenegro participa a esta hora na apresentação pública da conclusão do projeto Repower Chemicals. É uma iniciativa que decorre no complexo químico de Estarreja. O projeto reduz mais de 36 mil toneladas de CO2 por ano à operação da Bondalti em Estarreja. Recorde-se, esta é a maior empresa de químicos em Portugal. Parceria com empresas de referência como a EDP, a Greenvolt e a Voltália foi essencial para a conclusão deste projeto, que prevê modernização com a renovação de equipamentos elétricos, instalação de parque de baterias, mas também parque de energia solar. São algumas das novidades que vão ser

0: PT.
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4: A escola portuguesa atravessa um momento de crise. Erros na correção de provas nacionais, decretos que apontam para a digitalização acelerada do ensino e um debate cada vez mais aceso sobre o que significa hoje formar cidadãos capazes de pensar por si. É nesse território que se move o trabalho do convidado desta semana da Integridade Mais. António Carlos Cortês é professor, poeta e ensaísta e não hesita em falar de um interesse global em estupidificar as pessoas quando descreve o estado da educação e da cultura em Portugal. Entre a sala de aula e a página em branco, entre a crítica ao sistema e a poesia como forma de resistência, procuramos hoje perceber até que ponto a mediocridade se instalou e o que ainda pode ser feito contra ela. António Carlos Cortês, bem-vindo à Integridade Mais, muito obrigado por ter aceitado o nosso convite. Tem sido bastante crítico do sistema de ensino atual e dos pressupostos da aprendizagem. Considera que os alunos de hoje saem mais mal preparados da escola e com menos capacidades para serem bons cidadãos?
5: Considero, sem dúvida, que estamos perante um dos momentos mais graves da educação em Portugal. Uma vez que é justamente isso que acontece. Os alunos, à saída de 12 anos de escolaridade obrigatória, nós vemos isso quer no ensino secundário, quer no ensino superior, escrevem muito mal, com pouco vocabulário e com pouquíssimo saber histórico-literário, histórico-político, histórico-cultural. Na verdade, considero mesmo que nos últimos 15 anos, sensivelmente, talvez na última década, e com especial ênfase desde a pandemia, os estudantes em Portugal estão a ser enganados, porque, independentemente do sucesso educativo que possam ter nos exames nacionais, há inúmeros dados internacionais, o PIRLS desde logo, que mostra bem que até mesmo os melhores alunos em Portugal estão neste momento com dificuldades ao nível da linguagem, ao nível do discurso. E, portanto, eu considero que o sistema educativo está, no fundo, a enganar os alunos e os pais, e os professores são coniventes e cúmplices, não todos, mas uma larga fatia é, cúmplices neste engano coletivo.
4: Numa crónica recente da Visão, demonstrou o seu desacordo com o decreto-lei que empurra o ensino para a digitalização e transforma professores em formadores de online. É este o futuro que nos espera? Uma escola que se dissolve em ecrãs e concorrência entre escolas?
5: É esse o futuro, temo que seja esse, mas acredito que vai haver uma resistência, já há uma resistência por parte de muitos professores, e isto deve ser entendido num quadro mais alargado de problemas sociais e políticos que estão, no fundo, a destruir a Europa e o mundo ocidental. É no campo da educação a nível global que se está a levar a cabo, estão-se a levar a cabo experiências de cariz totalitário, servindo as grandes empresas digitais, os chamados mamutes digitais, na expressão feliz do professor Vitorino Magalhães Godinho, e eu julgo que as pessoas têm de acordar seriamente, porque a automação do trabalho na educação, a transformação do professor em mero classificador, a transformação dos próprios exames nacionais em exercícios de escolha múltipla, verdadeiros e falsos, e correspondências. Tudo isso, na verdade, participa de uma ideologia mais alargada que, na Europa, tal como nos Estados Unidos, bem como na América do Sul, veja-se o caso do Brasil, depauperaram, esta ideologia empobrece

0: degrada um ideal de educação humanista. E eu julgo que este sistema é absolutamente anti-humanista.
1: Ainda dentro do conceito do digital, como professor, que comentário lhe oferece a forma como decorreu ou como ainda está a decorrer o processo de digitalização da classificação dos exames do ensino secundário?
0: Este processo de digitalização, de classificação dos exames, está errado desde o topo até ao cume da pirâmide. Eu vou dizer quatro aspectos que me parecem revelar tudo. Para além das datas sucessivas, quanto à entrega dos resultados, primeiro dia 10 de julho, depois foi dia 14, depois dia 17, depois mais 12 horas para ver se corrige tudo, o próprio processo de classificação com critérios que não chegaram a tempo aos professores, professores que estiveram sem receber exames durante mais de uma semana. A própria digitalização dos exames, através dos chamados scanners, ela parece-me foi completamente atabalhoada, e isto tem que ver com o desmantelamento do Ministério da Educação por parte deste ministro e da sua tutela. O seu secretário de Estado, Alexandre Homem Cristo, é aqui uma figura fundamental, na medida em que nós sabemos das suas relações, das suas ligações ao mundo do digital, às empresas digitais. E, portanto, ganhou-se aqui muito dinheiro vindo do PPR, não é? Com a aposta numa digitalização de classificação feita à pressa, quando, por exemplo, a Inglaterra demorou-se mais ou menos 15 anos para ter a máquina bem afinada. Outro aspecto indissociável de tudo isto é a transformação, como disse há pouco, do professor em mero classificador. Eu fere a minha sensibilidade de professor, o facto de num exame como de português, história, economia, geografia, nas disciplinas todas, na verdade, excetuando geometria descritiva, que ainda foi feita em papel e desenho, também não foi feito neste suporte digital, a mim fere-me profundamente, e não só a mim, a muitos colegas, esta ideia de que só corrijo um item e, portanto, eu estou em casa como numa linha de montagem, carregando em classificações, em números, para classificar um item e não faço mais nada. Quer dizer, isto, eu não vejo o exame no seu todo, e, portanto, há aqui uma lógica mesmo mecanicista, tecnicista, que se impõe denunciar, porque é o próprio papel do professor que está em causa. Nós estamos, no fundo, a ser preparados para, a breve trecho, sermos formadores online, e a própria relação pedagógica com os alunos, essa vai perder-se. E estamos a enganar mais uma vez os mais jovens.
1: Numa entrevista recente ao Semanário Expresso, afirmou que há um interesse global de estupidificar as pessoas. Vê por isso com maus olhos a pressão da Comissão Europeia, por exemplo, para que os monumentos deixem de ter visitas gratuitas uma vez por semana?
0: Vejo com maus olhos, e isso inscreve-se numa lógica não só neoliberal, direi mesmo uma lógica fascizante da cultura. Nós estamos a ser governados por um diretório de tecnocratas que nenhum povo europeu elegeu. A senhora Ursula von der Leyen, eu não votei nela, creio que o Jorge também não terá votado nela. Eles elegem-se todos em colégios, enfim, colégios privados, vamos dizer assim, e os povos europeus há muito que perderam a sua voz na dita União Europeia, que começou por ser, não haja enganos, comunidade económica. E, portanto, como comunidade económica, o que importou sempre neste projeto europeu foi as relações comerciais e o crescimento de uma Europa que, para não entrar em guerra, deveria, enfim, estabelecer alianças comerciais e económicas entre as nações beligerantes. Sucede, porém, que esse ideário de uma Europa pacífica foi completamente desvirtuado por uma geração de políticos que não viveu a Segunda Guerra Mundial, que enriqueceu bastante à custa dos partidos políticos e à custa de fazerem carreirismo nas organizações europeias e em organizações internacionais, e aí temos uma geração europeia de políticos, sensivelmente a minha, mais ou menos aquela que tem hoje 45, 50, 55, 60 anos, alguns um pouco mais velhos, mas políticos que, na verdade, não viveram a Segunda Guerra Mundial. Não viveram bem, porque eram muito jovens, os anos 60 e a contestação nascida do maio de 68, quer contra a guerra do Vietnã, quer contra o envolvimento da França em Argélia, na Argélia. Uma geração de políticos desmemoriados, muito incompetentes, e que, como diz Varoufakis no seu livro recente, Tecnofeudalismo, é uma geração que se prepara para entregar a Europa àquilo que o próprio George Steiner dizia ser a lógica da Europa, uma espécie de suicídio permanente, não é?
1: O António é também poeta. Numa crónica este ano dizia, e passo a citar: "O tempo que nos é dado viver exige que os poetas não pactuem com a mediocridade instalada e promovida por um sistema geral de alienação e de brutalização do humano." A poesia pode também ser um mecanismo de denúncia dos abusos, um grito a favor da integridade?
0: Com certeza que pode. A grande poeta Szymborska escreveu: tudo é político, não é? Nós não podemos esquecer que Federico García Lorca foi assassinado pelas tropas franquistas, a quando da Guerra Civil de Espanha. A poesia traz consigo um potencial de resistência e um potencial de imaginação que incomoda sempre os regimes totalitários ou a caminho disso. Veja-se que, por exemplo, no regime atual nos Estados Unidos, que não é já uma democracia, é quando dos assassinatos de George Floyd, ou mais recentemente da intervenção do ICE nos Estados Unidos, nós todos vimos o que aconteceu. Bom, houve quem lesse poesia, houve quem manifestasse através da poesia a sua indignação. Quer dizer, a poesia, ela deve insurgir-se, não pode pactuar contra este estado geral, porque ela mesma, ela é a recusa, através da imaginação, dessa linguagem empobrecida do cotidiano, a linguagem da economia, da guerra, da finança, das métricas, do sucesso. A poesia não tem nada a ver com isso e, portanto, ela pode sim trazer consigo, arrastar consigo um potencial de imaginação para todo aquele que lê poesia, boa poesia, porque há também aí muita contrafação.
1: Se a escola deixar de formar espíritos críticos e a cultura se render à mediocridade confortável, o preço será sempre pago por quem vier depois. Termina aqui este episódio da Integridade Mais. Foi nosso convidado o professor, poeta e ensaísta António Carlos Cortês. Eu sou Jorge Cravo e convido-vos a seguir o dia-a-dia da All for Integrity nas redes sociais e através do site allforintegrity.org.

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2: Vera Duarte nasceu no Mindelo, São Vicente, Cabo Verde. Juíza, desembargadora e escritora, recebeu várias condecorações e prémios literários. É poeta e autora de vários romances.
3: A rapariga do vestido azul. O meu vestido azul ultramarino, feito de miosótis e flocos de neve, cobria a minha nudez de códigos amarrotados e desejos por saciar. Em fogo me entreguei a ti, trêmula, ardente, carente, num tempo devorado pela peste, em toda a minha nudez, vestida de azul ultramarino. Em fratura exposta, na urgência do desejo, meu coração se rendeu desesperado à paixão da carne entumecida que incendiou meus sonhos de ti. Meu vestido azul ultramarino, bordado de miosótis e flocos de neve, que cobria a minha nudez, não cabe mais em mim, neste destino implacável que tu me decretaste. Meu vestido azul ultramarino, em flocos de neve bordado, ficou abandonado, sujo e destroçado, num qualquer porão negreiro, junto a meus sonhos esfrangalhados.
2: Réquiem. No cabo do medo, a vida nada vale. Sequer o choro de uma criança, sequer a dor de um velho. No cabo do medo, só fome e ganância se cruzam nas ruas poeirentas e nos veios de gás e minérios. Em que esquina do tempo se perdeu a humanidade? Em que praia de Mocimboa a morte se multiplicou? El Shabab, Daesh, Estado Islâmico, Boko Haram são as vestes da morte à solta em Cabo Delgado. Em que esquina do tempo se perdeu a humanidade? Em que palma, em que pemba, a morte se multiplicou? Com o coração sangrando eu peço, com a voz agonizante eu suplico, um réquiem para Cabo Delgado, um réquiem para o Cabo do Medo.
3: Sortilégio. Queria percorrer longamente os estranhos corredores interiores, encontrar em cada esquina multidões em delírio, penetrar no limiar inolvidável das grandes emoções coletivas. Sentir, criar, viver. Azul e bela, a amizade na ladeira da vida. Abater com fuzis de raiva os homens de moral pirata que não nos deixam amar. Mas sinto-me bloqueada e quedo-me à espera que um vento forte, trazendo o odor do sangue silenciado e o som de bombas assassinas, me possa arrancar deste sortilégio que me alucina e mata.
2: Desabafo. Vai e grita pelas achadas imensas que a vida se conquista contra a violência e a morte. Diz do amor que brota das areias do mar solitário, do abraço fecundo que nasce dos confins de nossos seres. Diz tudo. Mas não digas que te amei e amo, pois chega-me a morte pela recusa. Não quero morrer duas vezes.
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6: Boa tarde, são agora 6 horas 5 minutos. À altura de irmos à edição das 6 com Miguel Coelho. Boa tarde.
7: Olá Inês, boa tarde.
6: Quais os títulos em destaque a esta hora, Miguel?
7: O Ministério Público anuncia a abertura de inquérito ao alegado furto de documentos do gabinete de André Ventura na Assembleia, adiado para 21 de setembro, o início das aulas do ensino secundário.
6: Nesta altura o Porto está a chegar aos 24 graus, Lisboa a chegar aos 27, Faro a marcar 31, Funchal a chegar aos 25 e Ponta Delgada hoje com 23 graus. Agora sim, vamos às notícias das 6 com Miguel Coelho.
7: O Ministério Público abriu uma investigação ao alegado assalto ao gabinete de André Ventura no Parlamento. Em resposta por escrito enviada à Renascença, a Procuradoria-Geral da República indica que o inquérito está a cargo do Departamento de Investigação e Ação Penal Regional de Lisboa. Acrescenta que nesta investigação é coadjuvado pela Polícia Judiciária. Na passada terça-feira, o Presidente do Chega denunciou que o seu gabinete teria sido invadido e remexido. A Judiciária efetuou diligências no local através da Unidade Nacional de Contra-Terrorismo. Mais tarde, Ventura indicou que desapareceram do seu gabinete documentos relacionados com o Primeiro-Ministro e com a Comissão de Inquérito aos mandatos de Luís Neves como diretor da Polícia Judiciária, a Comissão de Inquérito que o Chega propôs. Foi adiado para 21 de setembro, o início do ano letivo do ensino secundário, na sequência dos problemas registados com os exames. O anúncio foi feito esta tarde pelo Ministro da Educação, no final do Conselho de Ministros. Adiantou ainda que também está a ser equacionado atrasar o início do terceiro ciclo do ensino básico.
8: Eu vou ainda reunir novamente com os diretores. Em relação ao secundário, haverá um adiamento para dia 21. Em relação ao terceiro ciclo, nós temos ainda que avaliar, ou seja, temos também professores. Qual é que é o objetivo do adiamento? O objetivo do adiamento é proteger-nos dos professores que estiveram, de facto, em sobrecarga nas últimas semanas, por aquilo que não correu bem na primeira fase, em que, de facto, num processo que é mais simples, acabaram por ter, na primeira fase, mais trabalho, mas, e se calhar fazendo já, ou seja, em relação ao terceiro ciclo, vamos tomar a decisão, ou seja, os professores classificadores do terceiro ciclo, obviamente, também têm que ter aqui uns dias, tem que ver com os diretores a melhor forma de o fazer. O adiamento ao terceiro ciclo ficará talvez para amanhã, porque também a decisão tem que ser tomada rapidamente.
7: Ministro da Educação, a anunciar então o adiamento para 21 de setembro das aulas do secundário. Para a Associação de Diretores de Escolas Públicas é uma decisão positiva. Filinto Lima considera, no entanto, que o ministro podia ter atrasado ainda mais o arranque das aulas e diz não compreender as dúvidas sobre o terceiro ciclo.
9: Penso que é um prazo razoável. Tanto se fosse mais, seria bem melhor. Se fosse direcionado também para o terceiro ciclo, seria também positivo. Há pessoas que têm terceiro ciclo, do sétimo ao nono, e depois também têm turmas do ensino secundário, que não parece mal também, também parar, ou seja, adiar o terceiro ciclo, o arranque do terceiro ciclo uma semana, começar a quando o secundário, ou seja, a previsão é dia 21 de setembro, não me parece mal, e o anúncio podia ser feito ao mesmo tempo.
7: Nestas declarações ao jornalista Alexandre Brandes Neves, Filinto Lima diz também que a correção dos exames da segunda fase está a correr bastante melhor do que na primeira época de provas, mas quanto às reapreciações, os exames estão a chegar com atraso aos professores e, por isso, os diretores escolares avisam que há risco de as pautas não serem fixadas na sexta-feira da próxima semana, como previsto. Já o ministro fez também um ponto de situação sobre a correção dos exames da segunda fase, garantindo que está a decorrer com a normalidade e que 70% das provas já estão classificadas.
8: Nós estamos neste momento em curso a classificação da segunda fase. No final da parte da manhã tínhamos 70% das provas classificadas da segunda fase. Não temos até agora problemas reportados. Ou seja, os problemas que se verificaram na primeira fase com os procedimentos de correção que foram introduzidos permitiram evitar esses erros e por isso está tudo a decorrer com normalidade. Há professores classificadores que reportam situações, mas que têm sido todas verificadas e, de facto, são erros dos alunos.
7: Na reunião de hoje, o Governo aprovou ainda outros diplomas ligados à educação, incluindo um novo modelo de concurso de professores e a proibição de telemóveis nas escolas até ao nono ano. Na conferência de imprensa, após o Conselho de Ministros, compareceu também a Ministra do Trabalho para anunciar que o valor da PSU vai ficar nos 268 euros.
10: O valor da referência da PSU passa a corresponder a 50% do valor do IAS, que neste momento é, portanto, 268 euros. E terá, portanto, um aumento de 8,5%.
7: O anúncio feito pela Ministra do Trabalho, que explicou ainda que as rendas sociais ficarão incluídas na PSU. Habitantes da freguesia de São Pedro Velho, em Mirandela, foram nas últimas horas retirados de casa devido à proximidade do incêndio. A população foi concentrada na sede da Junta de Freguesia, relatou à Renascença a autarca Fernanda Guerra.
10: Sim, as rendas...
7: Vamos já ouvir então este relato feito à Renascença pela autarca de freguesia de São Pedro Velho, em Mirandela.
11: Nós neste momento estamos na localidade de São Pedro Velho, freguesia, e a população está praticamente toda evacuada no centro da aldeia, nas instalações da Junta de Freguesia, onde mantemos toda a gente fresca, com águas, hidratados e com fruta, de forma a poderem estar calmos e bem. Grande parte da população é idosa e daí termos o cuidado redobrado nesse sentido. Nós temos na freguesia agora, na Junta, à volta de 100 elementos. Sim, porque o resto ainda é ativo e estamos a tentar de alguma forma ajudar.
7: Este incêndio teve origem no vizinho concelho de Valpaços, onde permanece igualmente ativo. Ao todo, são quase 800 operacionais envolvidos no combate a este fogo, apoiados por 7 meios aéreos. Outros incêndios considerados significativos a esta hora são os que lavram no concelho de Chaves, com 131 operacionais e 9 meios aéreos, e Penafiel, com perto de uma centena de operacionais e 2 meios aéreos. A Proteção Civil Nacional convocou, entretanto, uma conferência de imprensa para as 7:30 da tarde para fazer um ponto de situação dos fogos rurais. Na Grécia, na ilha de Creta, milhares de pessoas foram retiradas de localidades e estâncias turísticas, devido também à ameaça dos incêndios. Ontem morreram 2 bombeiros enquanto combatiam as chamas naquela ilha grega. Daqui a pouco as notícias do desporto em bola branca, destaque para as polémicas do momento, árbitros, conflito UEFA-FIFA, mas também, claro, os jogos europeus, com Benfica e Braga em ação logo à noite. A bola branca é, como habitualmente, às 6:15 com o Rui Viegas.
12: Já lá vamos então. Obrigada, Miguel, e até já.
7: Até já.

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5: Com a Terra Nova, boa tarde, são 6:30.
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Boa tarde, edição às 18h30. A Diocese de Aveiro adianta que enviou 50 mil euros de donativos para a Diocese de La Guaira, na Venezuela. É o resultado de uma campanha que tinha sido lançada pela própria Diocese, junto das paróquias, junto das comunidades. O Bispo de Aveiro, António Moiteiro, admite que em breve mais 20 mil euros poderão seguir também ao encontro dessa comunidade. Fala em dívida de gratidão para com os venezuelanos que foram também colaborando na recuperação, na construção de várias igrejas e centros paroquiais na Diocese de Aveiro. Esta uma reação depois do terremoto que acabou por provocar destruição e morte na Venezuela. Está na abertura de portas a Expo FACICA em mais uma edição Cantanheda em modo festivo, a partir de hoje até 9 de agosto. Primeira noite com animação musical a cargo de Bárbara Tinoco e Vizinhos. É apenas o ponto de partida para um certame de formato alargado. A partir das 19 horas, o secretário de Estado da Proteção Civil marca presença no stand da Autoridade Nacional de Segurança Rodoviária e a mensagem é clara: sensibilizar para a condução, para a prevenção da condução sob o efeito do álcool, com o aconselhamento aos festivaleiros para que possam deslocar-se para Cantanhede utilizando meios alternativos, evitando essa mistura entre álcool e condução. Da Costa Nova, contagem decrescente para o Festival do Marisco. A 18ª edição abre portas dentro de uma hora no relevado, na tenda instalada no relevado da Costa Nova. São as especialidades ligadas ao mar e à ria, mariscos e bivalves a fazer o menu. Mas o programa é sobretudo social, desde logo de quem participa, mas também de quem visita aquele espaço. O Clube de Ilhavo diz que é uma iniciativa fundamental dentro da sua base social para manter esse contacto direto. A abertura de portas acontece às 19h30. A informação segue com atualização permanente em terranova.pt. Mais informação a partir das 21 horas.

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0: Bem-vindos a mais uma edição de informação. O Partido Socialista insiste na entrega urgente do estudo que fundamenta a transferência de hospitais do Serviço Nacional de Saúde para as Misericórdias. A iniciativa surge na semana em que foi assinado o protocolo para a transferência da gestão do Hospital de São João da Madeira. O grupo parlamentar do PS quer agora conhecer o relatório e o estudo prévio que fundamenta essa decisão. Num requerimento entregue na Assembleia da República, os deputados insistem na necessidade de ter acesso aos fundamentos dessa decisão. Pedido já tinha sido apresentado em 2025, é retomado agora em 2026. Anadia afirma-se confortável com a reforma do INEM quanto a meios de emergência médica e defende que há muita especulação e desinformação no ar. O município reage ao esclarecimento oficial do INEM sobre a reorganização dos meios de emergência médica. De acordo com a informação oficial transmitida, não está em causa a redução da capacidade de resposta às populações nem desmantelamento de meios essenciais ao sistema de emergência. A autarquia liderada por Jorge Sampaio lembra que não há atualmente ambulância de suporte imediato de vida em Anadia, pelo que é falso dizer que se vai perder o que não existe. O Instituto esclareceu que nenhuma comunidade ficará privada de resposta diferenciada atualmente assegurada. O objetivo da reforma é reforçar a articulação entre emergência pré-hospitalar e resposta hospitalar. A 18ª edição do Festival de Marisco do Ilhabo, um regresso ao relevado da Costa Nova para 4 dias de celebração dos sabores da ria e do mar. À mesa, produtos de referência na gastronomia regional. Para além da vertente gastronómica, o Ria Agosto constitui também motor na dinamização da economia local e funciona como espelho da mobilização associativa. Essa convicção do presidente do clube, Bruno Bizarro, lembra que o Festival do Marisco continua a ser um projeto construído e sustentado pelos sócios e simpatizantes do clube.
1: Isto é um evento que é extremamente importante para o Ilhabo, não só em termos financeiros, mas em termos daquilo que é o seu carisma e a sua cultura. É um evento ao qual temos procurado anualmente acrescentar alguma inovação e algumas novidades, mas que a sua essência e o seu carisma está no voluntariado de todos aqueles que nos ajudam nestes 3, 4 dias, que fazem deste evento realmente um evento único, carismático, visitado por muitos e adorado por quem lá passa estes 4 dias de extremo cansaço, mas de reconhecido sucesso. É sempre uma festa quando chegamos ao domingo à tarde e percebemos que o nosso dever foi cumprido.
0: Primeira noite do Ria Agosto, no relevado da Costa Nova do Prado. A Universidade de Aveiro propõe-se alavancar a criação da Associação Alumni Portugal e sediar a estrutura em Aveiro. Convida instituições de ensino superior nacionais com associações alumni a unirem esforços para a criação da Associação Alumni Portugal. Foram convidadas para associações fundadoras as universidades de Aveiro, Lisboa, Minho, Beira Interior e Madeira e os politécnicos, a Escola Superior de Hotelaria e Turismo do Estoril e a Escola Superior Náutica Infante Dom Henrique. O objetivo da futura Associação Alumni Portugal vai estar centrado na realização do primeiro encontro Alumni Portugal e depois no primeiro encontro ibérico.

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0: 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São 11 horas.
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0: É meia-noite.
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